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2: Romance. Canta Segundo Falcón con la guitarra de Paco Jarana.

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1: Andrés Castro hace la milonga, del CD Cantándole a Jaén con la guitarra de Jerónimo Toril.